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1: 5:45.

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1: 7:25.
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Ei, mundo! Minha vida é como um livro cheio de ousadia e alegria que escrevo a cada novo acorde. Cada capítulo é uma jornada no infinito da sorte, onde cada escolha molda o nosso destino. E eu escolho mais e mais aventuras constantes. Sorte não é apenas um título. Sorte traz uma sonoridade que conecta, que faz a galera sentir aquela energia boa, sabe? Quero que essa noite seja como tirar um bilhete premiado. Que minha música seja como um amuleto de sorte pra todos que a ouvirem. Vamos nessa, meu povo! Vamos que vamos! Com a sorte no coração, porque o melhor só vem pra quem acredita. A sorte tá lançada! Meu nome é Thiago André, mas tá, pode me chamar de Thiaguinho. E hoje é seu dia de...

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0: 11:59.
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0: boa tarde para você que está nos ouvindo no carro, em casa ou no trabalho. Obrigado pela audiência. 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
1: Em Uiraúna, terra dos músicos, dos sacerdotes e dos médicos também, às 12 horas e 32 minutos. Boa tarde.
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1: A partir de agora, estamos chegando no dial do seu rádio para lhe deixar bem informado com as notícias locais, regionais, estadual e nacional. Por meio dessa frequência que é 104,9 da Capivara FM, o som das águas, como também a

0: Dantas FM, que retransmite esse rádio jornalismo, que tem a produção e a apresentação de Geraldo Andrade. Sonoplastia dele, Alex. Hoje é uma quarta-feira, o dia 16, o mês é setembro, o ano é 2026. Hoje se comemora o Dia Internacional para a Preservação da Camada de Ozônio, Dia Nacional de Combate à Prevenção à Trombose, Dia Internacional à Cardiologia Interventiva, reconhecimento oficial pela ONU, Dia Nacional do Caminhoneiro, Semana Latino-Americana em Prevenção da Gravidez na Adolescência, com sol nesse momento em Uiraúna, a temperatura é a seguinte, a mínima de 22 graus Celsius, a máxima de 36, e vamos aos destaques da edição de hoje do programa Uiraúna Bom.
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0: Sete postos de combustíveis são atuados em ação do Ministério Público e o PROCON no sertão da Paraíba. Magistrado reage a Dino após fala sobre corrupção no judiciário. Supremo salva Alexandre de Moraes por até 90 dias. Que coisa. Cabo Gilberto, deputado federal, sobe o tom contra o STF e aponta crise institucional e diz que 74% da população apoia o impeachment dos ministros. Briga feroz e gritos, imprensa internacional repercute sessão do STF. Eduardo Bolsonaro diz que usará o julgamento do STF para pedir mais sanções dos Estados Unidos contra o Brasil. Pode chorar, me respeite, Gilmar Mendes e André Mendonça no batem boca. Lula já gastou 66 milhões na campanha e Flávio 55 milhões nos destaques das eleições 2026. Já na Paraíba foi movimentado quase 150 milhões entre os três candidatos a governadores mais pontuados. Saindo se dá informações no tocante às eleições 2026. Vamos para informações gerais. Operação prende na Paraíba grupo que lavava dinheiro com carreira de cantor e tentava proximidade com Wesley Safadão. Tony Marques avalia se declarar impedido em sessão do STF após mensagem. Ministério Público da Paraíba declara luta oficial pela morte do promotor de justiça Marinho Mendes Machado, onde a sua esposa diz também que o sonho de Marinho era ser sepultado em Uiraúna, mas não foi, né? Feito o pedido. Essas e outras vocês ouvirão a partir de agora no meu, no seu, no nosso programa Uiraúna Bom, que está só começando, recheado e apimentado de muitas informações a partir de agora no dial do seu rádio.
2: Olá meus amigos, eu sou Amazã e também estou aqui com meu amigo Geraldo Andrade, o repórter que tempera a notícia aqui na sua Capivara FM, neste programa maravilhoso Uiraúna Bom. Vamos que vamos!
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0: Geraldo Andrade. Elemês, cá estamos nós, já agradecendo a Deus que é a nossa luz divina. Sem Deus não somos nada, sem Deus não vamos para lugar nenhum. Ela é a nossa vanguarda de tudo. Menina, minhas desculpas, diante do imprevisto, não pude estar presente ontem aqui. Mas agradecemos a Deus por estarmos agora. Foi bem substituído o programa por Sampaio. Aquele abraço, Sampaio. Boa tarde a você, Alex. Como vai? Boa tarde a você que já está em casa, sentado à mesa, reunido com sua família, se deliciando de um bom paladar. Então já se deliciou, né? Aquele apetite, né? Tome banho.

0: É porque o calor tá nos olhos pau, aquela temperatura é uma verdadeira bola de fogo.
1: Bola de fogo e o calor.
0: Sol caustigante, boca seca, beba muita água, muito líquido, né? Você nos ouvindo pela Capivara FM, como também pela Poço Dantas FM, que até às 13 horas tá retransmitido esse rádio jornalismo.
2: Aquele abraço!
0: E você que esteja em trânsito agora não poderia ser diferente, rapaz.
3: Eita carreira!
0: Cara, não incentive ele para o abismo profundo. Não tem mais nada. Você em trânsito nos ouvindo pelo receptor do seu carro, saindo do seu trabalho. Você que esteja em qualquer parte nos ouvindo por aquela ferramenta indispensável do seu dia a dia de labuta, rapaz. É, ele é o celular. Você que esteja em qualquer parte do Brasil e até do mundo nos ouvindo por ela. A grande vanguarda do século XXI, a poderosíssima internet. A todos vocês, da forma mais prestimosa, bondosa, graciosa, agradecemos antecipadamente a audiência desse programa para deixar você bem informado e atualizado de tudo até às 13h30. É verdade.
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0: O STF virou uma casa de noca. Que, além da falta de credibilidade da população brasileira, os ministros que integram a maior corte da justiça eleitoral se posicionam em um comportamento que não era diferente de ser tão corporativista, que levam ao motivo de estar em discussão, em jogo, à cabeça de alguns ministros por investigações. Também o comportamento verbal e equilíbrio emocional destemperado. O que se viu ontem, no primeiro dia de reunião da corte, para que se abra ou não a investigação contra o ministro Alexandre de Moraes, pode-se ter uma noção e pode-se ter uma razão que a falta de educação não está somente nas letras. Porque quem estão lá são indicados por presidente da República e sabatinado e eleito por o Senado, tem que ter dois critérios fundamentais como verdadeiros divisores das águas para se sentar em uma das cátedras do Supremo Tribunal Federal, que são 11. E hoje está por 10, porque um pediu aposentadoria, o Luiz Roberto Barroso, e ainda não foi nomeado porque o Senado derrubou o Messias. Ainda falta chegar outro que seja Messias de verdade. O que se vê que os critérios são notório saber jurídico, reputação ilibada. O notório saber jurídico, com certeza os 10 de lá têm de sobra. Mas a reputação ilibada, isso vem, cai de cima para baixo, como desmoronamento de uma pirâmide. Ou seja, pela primeira vez que se vê no nosso país, a Corte Maior da Justiça sendo alvo da glorietina por envolvimento com os mais absurdos e escalados casos de influência e corrupção. Com tanta decepção, o brasileiro que cobra e cobra e cobra que isso não fique para debaixo do tapete, e no resumo, só em um cambalacho e tudo passa pelo canal, chegando ao rio, sujo de tantas torgas de homens letrados, que são hoje nada mais nada menos do que a vergonha do povo brasileiro. E como será o capítulo final dessa história? Qual será o resultado? A população vai de pé aplaudir a decisão do acordo com Fachin e demais ministros de fazer uma limpeza? Ou vamos ter cada vez mais a poluição de tanto lavar roupas de anticambalacha e corrupção.

inscrição no órgão que se dizia cego, porque decisão é imparcial e é pela lei em si, e não pela imoralidade e indecência

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1: Pois é, a partir de agora eu quero ouvir a sua opinião sobre esse assunto então. Você acredita vai dar resultado? Um placar de 4-3, já que o Dino pediu vista, mas não sei como é que já tá o placar horas de manhã. Você acredita que Moraes vai ser alvo da investigação, como Mendonça e demais ministros que lá estão? Ou vai ficar tudo na...
2: Fala baixo.
1: É, na impunidade. Qual a sua opinião? Ligue pra cá, 999-87-3658. Liberado. Outro assunto que ele trazer para discussão, estamos prontos também. Alguma edificação, problema aí na sua rua, no seu bairro, ligue pra cá que com certeza a solução aqui fica mais próxima. E claro, a coisa estando errada, com certeza está prejudicando uma coletividade. Se a coisa está errada, você dizendo a verdade, pode ligar para cá. E aqui ouvimos sempre os dois lados, tanto a denúncia e o denunciado. Mande sua mensagem de texto, manda o seu áudio ou ligue diretamente via o WhatsApp.
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1: Já Lula tá preocupado, rapaz. Já pensou? Será que ele pode ser consequência dessa situação? Olha o que Lula diz. Lula diz que Fachin tem responsabilidade de evitar que crise no STF atrapalhe as eleições de 2026. Será que Lula está com medo dessa consequência? Presidente Luiz Inácio Lula da Silva do PT afirmou hoje que a sociedade brasileira não pode ficar, abre aspas, assistindo o denuncismo, fecha aspas, diariamente sem que haja conclusão das apurações envolvendo a crise no Supremo Tribunal Federal. Lula defendeu a investigação das denúncias e disse que ninguém está acima da lei. Avaliou que o debate ocorrido na corte de ontem não é correto. Segundo ele, o presidente do STF, o Edson Fachin, precisa atuar para não permitir que a crise suprema atrapalhe as eleições previstas para começar daqui a 18 dias. O primeiro turno das eleições está marcado para 4 de outubro. Enquanto o segundo para 25 de outubro, porque desde a lei da Constituição de 1988, o primeiro turno sempre é no primeiro domingo de outubro, e o segundo turno, se não atingir 50% mais um dos votos válidos, o candidato vencedor, aí é o último domingo de outubro. As declarações foram dadas um dia após a sessão do STF, que analisava se deve ou não ser aberta uma investigação contra o ministro Alexandre de Moraes. O julgamento foi interrompido por um pedido de vista do ministro Flávio Dino antes de a corte entrar no mérito do caso. Aí. Segundo Lula, é necessário esclarecer as denúncias que vieram à tona nos últimos dias para preservar a credibilidade do Supremo. A Suprema Corte não pode ter sua vida manchada. Ela é uma instância máxima do poder nesse país. Quando ela se toma por uma decisão, ninguém pode mudar a decisão da Suprema Corte, afirmou. Porque são decisões terminativas. Os que estão lá, que muitos deles foram indicados pelo próprio Lula, deveriam se dar o respeito pela lei e, ao mesmo tempo, honrar aquela toga que veste, dizer, estou aqui com os dois critérios fundamentais e preponderantes para um bom ministro sentar em uma dessas cadeiras tão importantes. Que é notório saber jurídico, que deles não são nem juízes, sim advogados, e reputação elevada.
4: E o Pix?
1: É, o Pix. Pix é... Já receberam Pix demais, já recebe Pix demais, não é, rapaz? Fazer o quê? Pois é, rapaz, tá chegando ao sertão já, rapaz. Bom demais. Tá com pensar que a coisa ia correr solta, rapaz. O Ministério Público da Paraíba e

o PROCON atuar os postos de combustíveis no sertão da Paraíba, rapaz. O Ministério Público e o PROCON atuou 7 dos 8 postos de combustíveis fiscalizados durante uma operação conjunta realizada ontem no município de Cajazeiras, São João do Rio do Peixe e no sertão da Paraíba. Será que aqui o Iraú não existe, hein? A fiscalização contou com a participação da Agência Nacional do Petróleo, Gás Natural e Biocombustíveis, ANP, e da Polícia Militar. Um dos estabelecimentos fiscalizados não apresentou irregularidade. Entre os problemas encontrados, uma bomba foi reprovada no teste da variação de volume por fornecer 120 mil a menos de combustível, acima do limite de tolerância de 100 mil. O bico foi interditado pela ANP, ou seja, a Agência Nacional do Petróleo. Também foram identificados vazamentos em uma bomba, possível de irregularidade na quantidade de água presente no álcool e problemas em equipamento, como mangueiras fissuradas, conexões frouxas, visor danificada, numerações apagadas e lacres rompidos. Fiscalização também encontrou refrigeradores e freezer instalados próximo às bombas e combustíveis. Em área classificada como de risco, foram identificadas ainda instalações elétricas inadequadas, como tomadas, plugues e conexões convencionais em locais sujeitos à presença de vapores inflamáveis. Os fiscais encontraram ainda produtos vencidos, equipamento de medição de vazão danificada, ausência de equipamento necessário para o teste de proveta e a falta de comprovação da drenagem de água e dos tanques diesel. Também foram registradas situações de abastecimento de motocicletas com o condutor permanecendo sobre o veículo, ausência de sinalização obrigatória, sobre a proibição e discriminação sexual nos estabelecimentos. Tem que colocar, né? Aquela frase é crime, né? É você fazer homofobia, né? Segundo o Ministério Público PROCON, a operação teve como objetivo verificar a qualidade e a regularidade dos combustíveis, o cumprimento das normas de defesa do consumidor e as condições de funcionamento e segurança dos postos. Tá aí. Tô bem pertinho, né? Bem pertinho aqui do Iraú, né? Então tá aí, você que ainda não se adequou a essas normas, tome cuidado que o PROCON está de olho, menino. Para você estar comercializando um produto que todo mundo tem acesso, depende dele, tem que ter uma responsabilidade na venda e no uso do produto, né?

0: Vamos ao intervalo, a gente volta já já com mais informações aqui no programa ou Iraúna Boca e da notícia de tudo.
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0: 12h53.
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2: Bem-vindo ao Brasil, onde se um queijo some, quem investiga o crime é um rato e coloca a culpa no queijo.
3: Ai.
4: Brasil, bom demais, eu gostei dessa criatividade irônica. Coloca aí de novo, Alê.
2: Bem-vindo ao Brasil, onde se um queijo some, quem investiga o crime é um rato e coloca a culpa no queijo.
3: Ai.
4: Tá aí, será que vai ser assim? A população é que vai ser a culpada? Onde políticos e alguns magistrados da justiça que são, eles praticam comportamento de ratos e nós que somos o quê? Somos roubados que vamos pagar o prato, será? Que é isso mesmo? E nada vai mudar nesse país, é? O brasileiro já está cansado, o brasileiro já está saturado, o brasileiro já está desiludido.

0: O brasileiro já está perdendo a esperança, acima de tudo, rapaz, por esse comportamento corrupto, principalmente das instituições brasileiras. Onde é que já se vê numa corte, quando não tem um tráfico de influência, um se diz até com suspeição de ser julgado, rapaz? Que coisa, uma coisa dessa? Vai, até quando o Brasil vai deixar de vivenciar isso, né? E é porque... Mas vamos aqui no que interessa. Senão, no final do mês, nada funciona. 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Afundado na lama, STF protagoniza mais um triste episódio para a democracia brasileira. Isso é uma vergonha, comenta Boris Casoy.
1: A democracia brasileira, representada por um de seus principais veios, que é a justiça, através do STF, foi estuprada. A justiça brasileira foi estuprada por uma reunião em que se pretendia julgar se o ministro Alexandre de Moraes deveria ser investigado ou não em face de seus notórios e lucrativos contratos e contatos com Vorcaro, ex-dono do Banco Master. Os brasileiros que assistiram horas e horas dessa sessão saíram frustrados. Conseguiram jogar para as calendas. Foi alvo essa sessão de uma série de chicanas, uma série de pequenos movimentos malandros que acabaram por jogá-la lá para frente, quando já não houver mais eleição, quando o impacto sobre a opinião pública será muito diferente, certamente menor. Muito triste que nós tenhamos conseguido afundar o país e afundar a democracia brasileira nesse nível. Uma sessão que retrata essa podridão nos intestinos, nas entranhas do país. Vivemos um momento grave do Brasil, propiciado por um grupo que se assenhoreou do poder e impõe o ritmo que bem deseja impor ao país, especialmente aquele que lhe é eleitoralmente e pecuniariamente mais lucrativo. Eles não chegaram a discutir o objeto da reunião, ficaram discutindo coisas formais, né? como devia se desenvolver, como teria desenvolvido, fatos pretéritos, erros e acertos. Mas a questão fundamental, a questão que interessava a justiça e a população, não foi sequer tocada. Quer dizer, o objeto da reunião não foi sequer tocado. O fato é o seguinte: o presidente Lula, está vinculado a Moraes. Existe uma imagem de vinculação que ele mesmo reforçou, e agora ele, para variar, está se afastando do Moraes, porque é uma associação que não lhe convém. Então, essa é uma das consequências políticas em cima da eleição. O Lula está tentando, mas é difícil ele dissociar a imagem, e aí, aparentemente, ele perde votos. O fato é o seguinte: conseguiram melar. Estão conseguindo uma parte, já está melada. Agora, você vai ver que se houver esse julgamento, quando houver, vai haver outra tentativa de salvar o Xandão.
2: E agora em setembro vai entrar o grosso.
0: Eita, minhaja grosso. Um dia após o STF paralisar o julgamento de Alexandre de Moraes, o ex-deputado Eduardo Bolsonaro e o influenciador Paulo Figueiredo iniciam hoje uma série de reuniões com integrantes do governo Donald Trump em Austin. As primeiras agendas da dupla, segundo apurou a imprensa brasileira, serão hoje com integrantes do Departamento de Estado americano e as reuniões continuam amanhã, quando eles têm audiência marcadas com integrantes da Casa Branca. E a principal pauta das reuniões, segundo apurou a imprensa, será o pedido de investigação contra Moraes no caso Master, cuja análise foi adiada após o pedido de vista do ministro Flávio Dino. Eduardo pretende levar detalhes da sessão do STF aos americanos. Para bolsonarista, a sessão do STF de ontem abre janela de oportunidade para isso. Ou seja, Eduardo Figueiredo tenta convencer o governo Trump a retomar as sanções da lei de Magnitsky contra Moraes e incluir Dino na lista de autoridades punidas pelas sanções também. Nossa senhora, que até que ponto chegou esse nosso país a uma situação crucial, institucional, de forma, sem ser poeta, deu para rimar, uma situação crucial de forma institucional que o Brasil, o brasileiro hoje se vergonha de tudo isso, viu? Que situação, minha nossa senhora. 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
0: 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É, o preço do gás de cozinha sofreu um reajuste, rapaz. 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
0: 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Desde ontem, né, segundo o setor de revenda, o botijão de 13 quilos que vinha sendo encontrado entre 110, hoje está 115. E você que está me ouvindo, já comprou gás hoje? Mais caro ou não? De quanto?
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0: 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E aí, comprou gás de quanto? 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Me dê essa informação. Nas compras, a prazo, a estimativa é de valores em torno de 125. O preço não é tabelado. Cada revenda define o valor conforme os seus custos, estoque e condições de mercado. É claro que não vai vender produto para perder dinheiro, né? Você não está negociando. O reajuste ocorre dentro da atualização anual de custo do setor tradicionalmente realizada em setembro. Entre os valores estão reajuste salarial dos trabalhadores, das distribuidoras, aumento de custo com transporte e energia. Tudo isso adiciona despesas operacionais e outros insumos, tributos,

0: que compõem o preço final, o aumento não está relacionado a um novo reajuste anunciado pela Petrobras. O consumidor não é necessariamente encontrará o botijão por 120. O preço pode mudar conforme o município, o bairro, a forma de pagamento, entrega, estoque disponível em cada estabelecimento. Antes do reajuste, a ANP apontava o preço médio de R$ 106,72 para o botijão de 13 quilos em João Pessoa, com os valores entre aproximadamente R$ 92,99 e R$ 125. Por isso, a orientação é pesquisar os preços antes de comprar, ou seja, fazer uma pechincha. E pergunto a você, você que está nos ouvindo, seja o Iral, em qualquer localidade, o gás aí, você já comprou mais caro desde ontem ou não?
1: Você desconfia que tal produto está caro, você não compra.
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3: 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O Iraúna é bom!
0: É bom demais. Agora tu vem saber que o Iraúna é bom, é?
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0: São 13h11 em Iraúna. O programa é ô, Iraúna bom.
3: Viu que eu tô errada? Eu quero
0: ah, não. É para o âncora da CNN, o jornalista aqui na CNN Brasil, William Vac. A sessão de ontem provavelmente afundou em vez de diminuir a sensível desconfiança de vastas camadas da população em relação ao STF. Vamos ouvir.
5: Hoje eu não preciso nem de palavras próprias, minhas palavras, para descrever o que aconteceu no STF. Basta as palavras dos ministros. O STF provocou um mal cívico na população do país, disse Carmen Lúcia. Reunido em sessão extraordinária para decidir se abrir investigação contra o ministro Alexandre de Moraes, implicado no escândalo do Master, o Supremo não conseguiu decidir sequer o que teria de decidir e nem como vai ser decidido. Mas a sessão foi muito elucidativa, graças ao que disseram vossas excelências. Por Flávio Dino, ficamos sabendo que o judiciário nunca teve tantos casos de corrupção. Ficamos sabendo também que as carreiras de vossas excelências dependem do controle que tenham sobre qual pedaço da Polícia Federal, especialmente se for para atacar os que consideram inimigos, como deixou claro o comportamento de Alexandre de Moraes. Ficamos sabendo que o presidente da corte não conhece os ritos, ou os desrespeita, ou nem sabe muito bem o que faz, segundo Gilmar Mendes. Gilmar chamou André Mendonça ao vivo e a cores de mafioso, leviano, irresponsável, capaz de qualquer desfaçatez. Um comportamento grosseiro que audiências em geral rejeitam. A estratégia hoje do quatrivirato formado por Gilmar, Moraes, Dino e Zanin para defender Moraes foi a de melar o julgamento, decretar nulas possíveis provas e desqualificar quem ousou trazer fatos à luz. A sessão foi desastrada e vai conduzir o Supremo a uma posição degradante por meses. Mais uma vez, são palavras dele, são palavras de Dino. Vai sim ficar numa situação degradante por muito tempo, mas por razões diferentes do que o ministro talvez pense. A sessão de hoje provavelmente aprofundou, em vez de diminuir, a sensível desconfiança de vastas camadas da população em relação ao STF. A sessão transcorreu por instantes aos berros, mas terminou com uma nota

0: melancólica, talvez até patética, com Carmen Lúcia pedindo desculpas ao país. Infelizmente, é pouco.
1: Aí, rapaz, que situação proporcionou no comportamento jurídico da nação dos poderosos ministros do STF, né? Que repercussão, né, meu?

vamos com os destaques das eleições 2026. É, o otimismo é grande, rapaz. Há 18 dias das eleições, no grupo da situação, presidente da Assembleia Legislativa da Paraíba, deputado Adriano Galdino, Republicanos, afirmou acreditar na vitória do governador e candidato à reeleição Lucas Ribeiro do PP, ainda no primeiro turno. A declaração foi dada durante uma plenária com aliados e apoiadores realizada em Campina Grande ontem. Galdino também destacou os apoios aos candidatos que integram a chapa governista para o Senado, João Azevedo do PSB e Nabor Vanderlei do Republicanos, além do apoio à candidatura do presidente Luiz Inácio Lula da Silva do PT. Abre aspas, graças a Deus a minha campanha está muito bem, Lucas vai ganhar no primeiro turno, João já está consolidado, a vitória de João é certa, agora está todo mundo unido para fazer Nabor também senador e Lula presidente do Brasil, declarou.

antes das eleições, preste atenção, para baixar e acessar o e-título. Quem pretende usar o e-título para votar nas eleições de 2026 deve instalar e acessar o aplicativo até sábado anterior à votação, ou seja, no dia 3 de outubro, véspera, né? O primeiro turno está previsto para o domingo, 4 de 10, e o aplicativo está disponível pelo iPhone, iPad, iOS e para celulares Android.

Minas, na Paraíba, já movimentaram quase 150 milhões de reais. É, 45 dias, né, de campanha, desde o início até agora que resta o 18. Desde quando entrou a campanha, né, que foi no dia 15 de agosto, né, e até o dia 1º, né, tá 45 dias. O vereador candidato à reeleição, Lucas Ribeiro, do PP, é quem declarou o maior volume de recursos para a campanha eleitoral entre os candidatos da Paraíba. Segundo a prestação de contas parcial divulgada pelo Tribunal Superior Eleitoral ontem, Lucas informou que 7,160 milhões em receitas, valor que supera o limite de gasto estabelecido para a disputa pelo governo da Paraíba no primeiro turno. Ao todo, os candidatos paraibanos já declararam 145.910.000 em receita até o momento desse montante. 135,97 milhões são provenientes de recursos públicos, enquanto 9,94 milhões tem de origem privada. Porque você, portanto, condição, pode doar. O filho de Eunício Oliveira, já que Eunício Oliveira está numa situação muito delicada, né? Tratando de um leucemia lá em São Paulo, o filho é primeiro suplente ou é segundo, Luzendo PT, doou 1 milhão, porque Eunício Oliveira tem muito dinheiro, né? Doou um milhão a campanha do Elmano Freitas. Tem como adversário o Ciro Gomes. Entre os candidatos ao governo, Efraim Filho do PL aparece na segunda colocação com 6,89 milhões. Em seguida vem Cícero Lucena do MDB, que declarou aproximadamente 5 milhões. Cícero é quem recebeu o maior volume de doações privadas entre os três, com 58 mil contra 30 mil de Lucas e 24,8 mil de Efraim.

0: morrendo lá no sítio, homem que pega a capota. Lá no Bujari. Aquele abraço, Paulo. Obrigado pela audiência.
1: Aquele abraço.
0: Aí, Paulo. Até ele mandou um abraço pra você.
1: Aquele abraço.
0: E também tem também aqui os gastos já com relação aos candidatos à presidência, né? Tentando aqui encontrar para que nós possamos divulgarmos também, né? Mas enquanto isso, tá chegando a hora, é 18 dias, coloca aí a vinheta aí. E depois, pra quem pede, qual é a...
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0: E quem perde, eu vai que... Eita, isso é ruim, né? Quem perde. E nós vamos bater aqui de primeira, como foi nas eleições de prefeito. Aqui tem meu primeiro resultado. Dia 4 de outubro.
3: Ô, gás!
0: Vamos ver se o candidato vai ter gás mesmo pra ganhar a eleição, senão você vai nessa mala aí. Não entendi. É, vá nessa, vá.

0: Já o Cap Gilberto, deputado federal, líder da oposição na Câmara Federal, elevou o tom contra o Supremo Tribunal Federal ontem e apontou uma grave crise institucional. O parlamentar avaliou que o cenário político nacional, diante das recentes tensões entre os poderes, afirmando que a estabilidade democrática do país enfrenta ameaças severas e exige uma resposta enérgica dos representantes da sociedade. A avaliação do deputado apoia-se no argumento de que há um profundo desequilíbrio na condição da justiça brasileira que geraria insegurança jurídica e revolta popular. Segundo o líder oposicionista, o descontentamento com os rumos da corte reflete-se diretamente no clamor da população por mudanças estruturais imediatas no comando do tribunal. 74% da população quer o impeachment de ministros. Flávio Dino repete mantra do sistema para anular provas contra Alexandre Moraes. A velha desculpa para varrer a sujeira para baixo do tapete, analisa Felipe Moura Brasil.
1: A corrupção não justifica um combate corrupto à corrupção, diz Dino.
2: Eu sou daqueles que acham que a corrupção não justifica um combate corrupto à corrupção. E corrupção aqui eu não me refiro, repito, no sentido da improbidade, sim no sentido aristotélico. Formas corrompidas de exercício de poder.
1: É um mantra permanente do sistema, é isso eu dizendo, para que a eventual corrupção de seus integrantes jamais seja motivo de investigação, muito menos de punição. A gente viu isso ao longo dos últimos 10 anos, para dizer o mínimo. Eles dizem, não se pode combater crime cometendo crime, não se pode combater ilegalidade cometendo ilegalidade, agora é sim, a corrupção não justifica um combate corrupto, há corrupção, etc. Então, assim, todas as investigações que atingem pessoas poderosas, elas estão sempre maculadas por desvios, abusos, coações, etc. E eles sempre acabam impunes, com todas as provas sendo varridas para debaixo do tapete. É óbvio que não se pode exigir uma perfeição absoluta dos juízes de casos complexos e

0: evidentemente, há uma margem no direito para interpretações variadas e, em relação aos alvos, não haver qualquer tipo de exigência. Eles cometem crimes à vontade e se o relator fez algo que a outro juiz considera indevido e muitas vezes com uma visão política, então vamos declarar nulidade de tudo. Isso que aconteceu na época da Lava Jato é isso que se repete agora e muita gente não entendeu lá atrás, porque fica no embate personalista, fulanizando as questões. A questão é essa. Medidas eventuais de juízes, de relatores, etc., elas podem ser debatidas, mas não se pode varrer uma montanha de provas ou de indícios de crime para baixo do tapete, a depender de quem está envolvido no esquema ou supostamente envolvido. E é isso que a cúpula do Poder Judiciário tem feito em várias operações contra a corrupção, contra a fraude, contra a peculato.
1: Tá aí. Participação do ouvinte. Alô, boa tarde.
2: Boa tarde, Geraldo. Falando sobre o STF, a sessão lá pegou fogo. Teve de tudo lá. Primeiro, esse Flávio Dino. Cada ministro que ia falar, ele interrompia. Cada ministro. Não deixava falar, não. E esse Flávio Dino, parecia que ele queria tomar o lugar de Edson Fachin. Ele falou alto até com Edson Fachin, com tom alto. Lá teve de tudo lá. Eu sei que Gilmar Mendes, esse Flávio Dino e Moraes, ficava falando com um tom muito alto demais lá. E Edson Fachin ficava só olhando. Parecia que não mandava em nada lá. Agora só que isso aí, o ano que vem pode mudar, isso aí. Aí falando, Geraldo, sobre o STF ainda, esse Flávio Dino, ele saiu atirando pra todo lado. Ele queria culpar a gente que não tinha nada a ver com isso. Aí, esse Fachin só olhando, parecia que não era nem presidente de nada. Aí esse Gilmar Mendes, esse Fachin, esse Moraes já era pra estar na cadeia faz tempo já. Se esse cabra aí quer fazer o Brasil ditadura. Aí a sessão, Geraldo, só se encerrou quando Carmen Lúcia deu seu voto. Mas Carmen Lúcia não falou nem no começo e nem quando tava terminando. Só falou no seu voto e pronto. Aí falando, Geraldo, nesse PROCON, esse PROCON só anda agora, que tá na época da eleição, quando passa a eleição, eles param tudo. Esse PROCON aí não é só pra visitar postinho, não. É pra visitar os mercados também. Tem mercado aí que fica levantando aí os valores aí. E mercadoria vencida, eles têm que olhar isso também. Não é só olhar postinho de gasolina, não. Tem que procurar olhar os mercados também. Porque PROCON é para isso. E PROCON não só é para trabalhar em época de eleição, não. É para trabalhar toda hora.
1: É verdade! Não é só em período de eleição que as coisas andam na contramão, não, né? Andrei Marques, obrigado pela sua participação. É, Andrei Marques, aí da Rua São Francisco. Mas parece que já houve sorteio. O próximo ano que assumir a presidência do Supremo Tribunal Federal é o Moraes? Se não pedir a cabeça dele como a de João Batista, que tá difícil, né? 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
1: A ejaculação do homem saudável, sexualmente ativa, é 7 minutos.
2: 7 minutos. Tu é doido, pois eu tô doente e é muito. Quem é esse monstro que dura 7 minutos, que tá tão saudável assim pra durar 7 minutos? O povo tá pensando que 7 minutos é pouco. Muita coisa pode acontecer em 7 minutos. Tu é doido e eu vivendo na fraqueza. Agora tu é com medo. Pra mim morrer daqui
0: mais homem,
2: pra
0: tira. Eu me cago logo com isso, homem. O programa não é adequado, não. Tu é doido. Programa bom. Esse tem até orientação nesse sentido, né?
3: Uma tanga, menino.
0: Eita, menino. 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E na coluna Sem Dó de Luiz Felipe Pondé, entra em cena em edição extra para comentar a ascensão que colocou o STF no centro de uma verdadeira turbulência. Vamos ouvir.
4: Bom, terminado a votação, a sessão da grande terça-feira ontem no STF, para ver se o Alexandre de Moraes iria ser investigado ou não, se iria encaminhada a investigação, uma coisa a gente pode ter certeza: o STF, como instituição da República, acabou. Independente do resultado, se a gente for fazer as contas, mais ou menos todo mundo que se previa votar a favor do Alexandre de Moraes, porque é disso que se trata, votou, sendo que o Flávio Dino pediu vistas, e quando o placar estava 4-3 contra o Alexandre de Moraes. Então, uma vergonha nacional, né? Se em outros momentos a gente tinha escândalos envolvendo candidatos, políticos, legislativo, executivo, nós nunca chegamos tão baixo assim. E a torcida, ainda assim, tem gente que torce para um lado e para o outro, como existisse algum lado nessa polêmica toda que não fosse a República em questão. O Estado de Direito, né? O Estado Democrático de Direito e a República, aquele mesmo que o Alexandre de Moraes bradava enquanto mandava prender todo mundo. Mas existe, talvez, eu apontaria talvez alguns elementos coadjuvantes, que nem deveria ser coadjuvante, mas acaba sendo, né? Diante de toda essa parafernália jurídica, ritualística, ridícula. Bom, primeiro, a Toffoli e Cássio Nunes se declaram incapazes, incapacitados, sob suspeição, portanto, não podendo votar, não podendo participar da sessão. Por quê? Porque o Toffoli, aparentemente sócio de alguma coisa chamada Tayaya, que tinha alguma coisa a ver com Vorkar ou Master, né? E já havia negociado sua saída da relatoria em troca de não mexer nesse vespeiro, e o Cássio Nunes com o filho, aparentemente também de alguma forma envolvido com o Banco Master. E eles saem tudo bem. Quem disse que está tudo bem? Como que um ministro do Supremo pode ter um filho envolvido com assuntos de direito quando ele é ministro do Supremo? Isso é conflito, não? Mas o caso mais escandaloso é a história de que, bom, o contrato da esposa do Alexandre de Moraes com o Banco Master era legítimo. Como pode haver um contrato de serviço advocatício legítimo quando esse escritório é da esposa de um ministro do STF que está num lugar super privilegiado para julgar tudo? Portanto, o STF acabou.
5: Geraldo Andrade.
0: Ele mesmo, às 13h35, vamos com a última informação. A segunda fase da Operação Trapiche cumpriu 13 mandados de prisão preventiva e 17 de busca e apreensão nessa quarta-feira. Das 13 prisões, uma foi realizada em São Paulo e as outras ocorreram na Grande João Pessoa. A operação realizada pela Força Integrada de Combate ao Crime Organizado na Paraíba, pelo FICO-PB e pelo GAECO, com ações concentradas na região metropolitana da capital paraibana. Além das prisões e busca, justiça determinou bloqueio ativo financeiro de até 750 mil, sequestro de bem e outras restrições patrimoniais contra os investigados. Casa caiu, né? E com essa nós vamos embora. Agradecemos a todos que estavam na sintonia, que participaram. Retornaremos amanhã, já com a penúltima edição da semana, como o tempo é veloz, a quinta-feira. Mas não sai daqui antes de dar uma boa tarde e dizer essa frase para a sua reflexão, na sua mente, então. Injustiça é uma palavra que você não consegue explicar, muito bem por ser abstrata, mas que é facilmente compreendida por quem sofre. De Wallison Freitas.
6: Bem-vindo ao Brasil, onde se um queijo some, quem investiga o crime é um rato. E coloca a culpa no queijo.
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2: Agradecemos a todos pela audiência. Estaremos de volta amanhã em mais uma edição de jornalismo do programa Uiraúna Bom.

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0: sair desse jogo.
1: Pera aí, mãe.
0: Agora,
1: tô terminando. Agora. Pera aí.
2: Toca aquela lá e bota a skin de vaqueiro.
3: Poxa, eu já sei qual é.
4: E bota a

0: 7 horas.
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4: Em Brasília, 19 horas.
3: Está no ar a Voz do Brasil. As notícias do governo federal que movimentaram o país no dia de hoje.
5: Olá, boa noite.
4: Uma boa noite para você que nos acompanha em todo o país.
5: Quarta-feira, 16 de setembro de 2026.
4: E vamos ao destaque do dia.
5: Brasil cria política nacional para minerais críticos e estratégicos.
4: A ideia é produzir mais e agregar valor aos recursos naturais brasileiros. Gabriela Noronha.
6: A lei cria uma política nacional voltada a minerais considerados estratégicos para o país, além de estabelecer incentivos fiscais e instrumentos de financiamento para o setor.
5: Segurança Pública.
4: Forças integradas de combate ao crime organizado deflagraram uma operação em 19 estados.
5: E mais de 500 milhões de reais foram bloqueados de organizações criminosas. Claudimário Carvalho.
7: A operação investiga crimes como tráfico de drogas e armas, lavagem de dinheiro, homicídios, extorsão e atuação de organizações criminosas violentas.
4: Problemas com plano de saúde.
5: Saiba como acionar a Agência Nacional de Saúde Suplementar em busca de orientações. Cleide Lopes.
8: A ANS disponibiliza um serviço gratuito para orientar os consumidores sobre seus direitos e as regras dos planos privados de saúde no Brasil.
4: Hoje, na apresentação da Voz do Brasil, Nazi Brum e Mariana Jungmann.
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4: Foi sancionada agora há pouco a Política Nacional de Minerais Críticos e Estratégicos.
5: A nova lei busca agregar valor à indústria nacional, utilizando esses recursos naturais, além de fomentar a pesquisa e a inovação.
4: Vamos ouvir os detalhes agora na reportagem de Gabriela Noronha.
6: A lei sancionada nesta quarta-feira cria uma política nacional voltada a minerais considerados estratégicos para o país, além de estabelecer incentivos fiscais e instrumentos de financiamento para o setor. Márcio Elias Rosa, ministro do Desenvolvimento, Indústria, Comércio e Serviços, detalhou como a norma pode ser utilizada para fomentar a atividade industrial do país.
9: São 51 artigos, 9 instrumentos legais, todos eles associados àquilo que é essencial. E é essencial desde a lavra, pesquisa, o beneficiamento,

0: transformação, a mineração urbana. Ou seja, nós estamos falando de uma atividade integrada e de uma política que quer transformar o que nós já temos em abundância em inovação e assim ampliar a nossa competitividade industrial.
1: Minerais críticos são aqueles necessários a setores importantes da economia e cujo abastecimento possa estar sujeito a riscos, seja pela dependência externa ou outras questões geopolíticas. Um exemplo é o potássio, utilizado na produção de fertilizantes e essencial para a agricultura. Já os minerais estratégicos são essenciais para o desenvolvimento tecnológico, com redução de emissões de gases do efeito estufa. As terras raras, por exemplo, fazem parte desse grupo e são utilizadas na produção de diferentes tecnologias, como na fabricação de celulares, carros elétricos e turbinas eólicas. O ministro de Minas e Energia, Alexandre Silveira, disse que será possível avançar no processamento desses recursos naturais.
2: A norma contribui também para a neoindustrialização, oportunidade que não está somente na extração. Reside especialmente na capacidade de instalar no Brasil as etapas de beneficiamento, de separação, de refino, de transformação e de elaboração de materiais avançados de componentes e produtos industriais.
1: Para coordenar as ações, foi criado o Conselho Nacional para a Industrialização de Minerais Críticos. O colegiado terá entre suas atribuições a definição de prioridades e o acompanhamento de projetos considerados estratégicos, como explica a ministra Miriam Belchior, da Casa Civil.
3: Que ele possa definir regras claras e a agilidade necessária nas suas decisões para que os investimentos possam ocorrer da maneira mais rápida possível. Se é por essa razão que o Conselho vai contar, além de todos os ministérios envolvidos, que serão 13, também representação dos governos estaduais, municipais, do setor industrial, do setor de mineração e da academia.
1: A lei também cria um fundo garantidor, visando reduzir riscos e ampliar a capacidade de investimento no setor. E o Programa Federal de Beneficiamento e Transformação de Minerais Críticos e Estratégicos. Com ele, as empresas poderão transformar em crédito fiscal até 20% de seus gastos com beneficiamento, transformação e mineração urbana. Reportagem Gabriela Noronha.
4: O Ministério dos Transportes apresentou um novo modelo de chamamento público para a exploração de trechos ferroviários ociosos, desativados ou em processo de devolução.
5: Ele permite que empresas privadas explorem a malha ferroviária pública por meio de contratos de autorização.
6: Cerca de 10 mil quilômetros de ferrovias ociosas, desativadas ou subutilizadas poderão voltar a operar no país. O Ministério dos Transportes apresentou na B3, em São Paulo, um modelo para atrair empresas interessadas em explorar esses trechos. A proposta prevê chamamentos públicos para apresentação de projetos de requalificação da malha ferroviária. Nos trechos selecionados, o interessado terá 2 anos para desenvolver o projeto e poderá propor soluções para transporte de cargas ou passageiros. Os contratos poderão ter prazo de até 99 anos. Segundo o ministro de Portos e Aeroportos, Tomé Barros, a proposta contempla o aperfeiçoamento logístico dos trechos.
7: No estudo que a gente contratou, aponta um volume de carga muito grande, que hoje está por caminhão. Então a meta nossa é diminuir o custo logístico, aumentar a participação do modal ferroviário, abrindo possibilidades. Então assim, a gente acha que vai ter muita gente interessada e vai ter, pelo menos eu vou trazer um olhar do mercado para os trechos existentes hoje. Estou dando um destino e buscando um caminho para essa quantidade de quilômetros que eu tenho em desuso no país.
6: A carteira inicial reúne 7 ferrovias de linha curta, conhecidas como short lines, além de trechos de menor extensão conectados à malha ferroviária nacional. Entre os trechos estão as ligações entre Brasília e Lusiânia e entre Campina Grande e Cabedelo, além de linhas nos estados do Rio Grande do Sul, Minas Gerais, Goiás e São Paulo. A recuperação dos trechos poderá envolver investimentos privados e recursos públicos, quando houver interesse e viabilidade. A proposta prevê ampliar a utilização da malha ferroviária e integrar diferentes regiões do país. Reportagem Pablo Mundim.
4: Eles cruzam rodam o país de norte a sul, enfrentando o sol, a chuva e a distância da família para garantir que o Brasil não pare.
5: Seja levando o alimento que chega à nossa mesa, o combustível que move nossas cidades ou remédios que salvam vidas.
4: No Dia Nacional do Caminhoneiro, a Voz do Brasil presta uma homenagem aos mais de 4 milhões de motoristas que fazem das rodovias o seu sustento e a engrenagem que ajuda a mover o país.
5: Para celebrar a data, a Polícia Rodoviária Federal realiza ações educativas de saúde e faz um alerta. Neste ano, aumentaram as estatísticas de sinistros de trânsito envolvendo caminhões, mortes e feridos nas rodovias federais.

0: caminhoneiro Senito Pereira nasceu no interior do Paraná, mas há 26 anos sua casa é todo o Brasil.
1: O ofício é quase uma tradição de família. 5 irmãos, um filho e uma sobrinha ganham a vida transportando carga nas estradas do Brasil.
0: E hoje nós preparamos uma reportagem dando dicas para viagens seguras.
1: Só para se ter uma ideia, de janeiro a julho, 1.681 pessoas morreram nos sinistros de trânsito em que caminhões estavam envolvidos, número 4,54% maior que o registrado no mesmo período do ano passado.
2: Eu conheço cada palmo desse chão. É só me mostrar qual é a direção.
3: O sol clareia às primeiras horas da manhã, quando Senito Pereira desperta para mais um dia de trabalho. Ele deixa a boleia, acende o fogareiro e faz um café. Para ele, que passa os dias na estrada, o caminhão é um pouco de tudo: meio de transporte, fonte de renda e casa. Antes de dar partida, o caminhoneiro, nascido em Curiúva, no interior do Paraná, sempre confere se está tudo em seu lugar.
4: Primeiro eu dou uma olhada, né? Como é que tá óleo, água, essas coisas, que é o dever da gente, né? Quando ele tem um probleminha, a gente já cuida de levar na oficina, né? Tudo tem que estar em cima, manutenção do caminhão em primeiro lugar.
3: Além dos cuidados com a manutenção do veículo, a Polícia Rodoviária Federal faz outras recomendações aos caminhoneiros para que trafeguem com segurança. A atenção deve ser redobrada com os veículos menores, por conta da grande quantidade de pontos cegos. Consumo de álcool ou drogas antes de dirigir, carga muito pesada e amarração incorreta da carga são causas de acidentes graves na estrada, segundo Estênio Pires, coordenador-geral de segurança viária da PRF. Ele também alerta para o perigo do excesso de velocidade.
5: É um veículo desse que transporta dezenas de toneladas, tem um comportamento muito diferente de um veículo de passeio, um veículo pequeno. Para se fazer a frenagem total, leva um espaço muito grande. Se estiver em excesso de velocidade, muito mais, podendo provocar grandes tragédias.
3: A Lei dos Caminhoneiros, que regulamenta a profissão no país, estabelece regras para a jornada de trabalho e para proporcionar descanso seguro a esses profissionais, há pontos de parada localizados ao longo das rodovias. Nos contratos de concessão, eles devem aparecer pelo menos a cada 400 quilômetros. Postos de gasolina e outros estabelecimentos privados também são habilitados a oferecer um serviço, mas nesse caso, podem fazer uma cobrança pela utilização da área. De acordo com Viviane Secretária Nacional de Transporte Rodoviário do Ministério dos Transportes, essas paradas também ajudam a prevenir acidentes.
6: A gente consegue colocar áreas adequadas e seguras para que os caminhoneiros e caminhoneiras possam descansar, cumprir a legislação que impõe aí horas de descanso e, com isso, seguir uma viagem mais tranquila. E efetivamente isso tem um impacto, então, na redução no número de acidentes.

0: O caminhoneiro Senito Pereira, no início desta reportagem, conta que apesar de a vida na estrada ser marcada por vários desafios, também é uma alegria desbravar melhor o Brasil.
1: A gente conhece tudo, né? A gente ouve falar numa cidade lá, opa, mas essa eu conheço, já passei, né? E conhece todo o desenvolvimento do Brasil, né? Hoje a gente tem uma potência muito grande.
0: A lei dos caminhoneiros também determina que é direito desses trabalhadores ter acesso gratuito a programas de formação

0: e aperfeiçoamento, contar com sistema único de saúde para atendimento e receber proteção do Estado contra ações criminosas.
1: Eu conheço as minhas liberdades, pois a vida não me cobra o frete.
0: Reportagem Márcia Fernandes.
2: Bancos e instituições de pagamento terão que adotar medidas para identificar e interromper operações ligadas a casas de apostas não autorizadas.
3: A determinação está em uma portaria publicada esta semana, que também prevê o bloqueio ou encerramento de contas usadas por operadores irregulares.
4: Uma portaria do Ministério da Fazenda estabelece novos procedimentos para suspender transações financeiras relacionadas à exploração irregular de apostas de cota fixa. Entre as ações previstas estão a identificação dos meios utilizados por operadores irregulares para receber valores e a interrupção do fluxo financeiro destinado a essas atividades. A norma também permite o bloqueio de contas e o impedimento de novas transações relacionadas à exploração irregular de apostas. A medida fortalece a cooperação entre regulação, fiscalização e sistema financeiro no enfrentamento do mercado ilegal. No Brasil, somente empresas autorizadas pela Secretaria de Prêmios e Apostas do Ministério da Fazenda podem operar nacionalmente. Desde janeiro de 2025, os sites autorizados utilizam o domínio .bet.br. Todos os detalhes da portaria estão disponíveis no portal gov.br/fazenda. Thaís de Araújo, para a Voz do Brasil.
2: As plataformas digitais com mais de 1 milhão de usuários menores de 18 anos deverão publicar relatórios com informações sobre as medidas adotadas para a segurança, a privacidade e a proteção desse público.
3: As empresas têm até esta quinta-feira, dia 17 de setembro, para divulgarem essas informações.
5: Os relatórios das empresas devem mostrar uma prestação de contas à sociedade e ao poder público das medidas adotadas para a proteção de menores de 18 anos no ambiente digital. O relatório deve apresentar informações sobre denúncias e os encaminhamentos dados, moderação de conteúdos e contas, medidas de proteção de crianças e adolescentes, proteção de dados e privacidade, além dos mecanismos de consentimento parental e da avaliação e gestão de riscos à segurança e à saúde desse público. A data limite para publicar o documento é 17 de setembro. A obrigatoriedade vale para as plataformas com mais de 1 milhão de usuários cadastrados menores de 18 anos. E esse primeiro relatório deve abranger o período de 1º de janeiro a 30 de junho de 2025. Lorena Gilberte Coutinho, diretora da Agência Nacional de Proteção de Dados, a ANPD, destaca que o relatório é importante para famílias, pesquisadores e toda a sociedade, além dos órgãos de proteção.
6: Esse tipo de instrumento, ele vai possibilitar que pesquisadores, até que pais e famílias possam ter, né, um maior esclarecimento sobre, né, se essas plataformas estão recebendo muitas denúncias. É também um instrumento importante para que os próprios pais e responsáveis possam fazer escolhas, controlar mais quais aplicativos os seus filhos utilizam, né, e como fazer esse tipo de controle.
5: A plataforma Discord teve a funcionalidade de transmissão ao vivo suspensa no Brasil até que a empresa comprove a adoção de medidas para proteger crianças e adolescentes. A medida faz parte do processo de fiscalização instaurado pela ANPD para apurar possíveis falhas na proteção desse público no ambiente digital. E além do Discord, a agência segue com a fiscalização e o monitoramento, inclusive de lojas de aplicativos. É o que explica Lorena Gilberte Coutinho.
6: Para verificar a adoção de sinais de idade, né, os mecanismos de verificação de idade por parte de lojas de aplicativos e sistemas operacionais em relação às empresas Apple, Google e Microsoft.
5: A ANPD recebe denúncias de violação pela página na internet gov.br/ANPD. Reportagem Luciana Colares de Holanda.
2: As Forças Integradas de Combate ao Crime Organizado

0: Flagraram hoje operação em 19 estados.
1: O objetivo é o enfrentamento ao tráfico de drogas e de armas, à lavagem de dinheiro e a organizações criminosas violentas.
0: As decisões judiciais determinaram bloqueios superiores a R$508 milhões, incluindo imóveis, veículos, ativos financeiros e outros bens vinculados a organizações criminosas investigadas.
2: As Forças Integradas de Combate ao Crime Organizado, as FICOs, deflagraram nesta quarta-feira a Operação Força Integrada 4, com ações simultâneas em 19 estados. Ao todo, foram expedidos 173 mandados de busca e apreensão, além de 44 prisões em flagrante durante as diligências. A operação investiga crimes como tráfico de drogas e armas, lavagem de dinheiro, homicídios, extorsão e atuação de organizações criminosas violentas. As decisões judiciais também determinaram o bloqueio de mais de R$508 milhões em bens e ativos financeiros. Até agora, 29 imóveis e 18 veículos foram apreendidos, além de armas, munições e drogas. Claudimário Carvalho, para a Voz do Brasil.
1: Problemas com a marcação de procedimentos, reajustes e outras dificuldades com planos de saúde estão entre as reclamações dos consumidores.
0: Para orientar quem enfrenta esse tipo de situação, a Agência Nacional de Saúde Suplementar, a ANS, oferece canais gratuitos de atendimento. Confira na reportagem.
3: A gestora Karen Nascimento tem plano de saúde há muito tempo, mas sempre tem problemas com ele, principalmente com a marcação de procedimentos.
4: Sempre atraso de agendamentos, procedimentos que não são autorizados no tempo hábil.
3: Já o funcionário público Manuel Freire reclama dos aumentos do plano de saúde, que considera abusivos.
5: Todo ano aumenta e a oferta, você não sabe se a rede aumentou, se a rede diminuiu.
3: Para solucionar problemas e reclamações como estas, a Agência Nacional de Saúde Suplementar, a ANS, disponibiliza um serviço gratuito para orientar os consumidores sobre seus direitos e as regras dos planos privados de saúde no Brasil. A diretora de fiscalização da agência, Eliane Medeiros, explica qual o primeiro passo.
6: Quando o consumidor tiver um problema com o plano de saúde, a primeira orientação é procurar a própria operadora e guardar o número do protocolo desse atendimento. Agora, se o problema não for solucionado, aí ele pode procurar a ANS e registrar uma reclamação. A reclamação é encaminhada à operadora, que tem até 5 dias úteis para solucionar problemas de atendimento de saúde, como negativa de cirurgia, exame ou consulta.
3: Eliane Medeiros alerta ainda que, ao contratar um plano de saúde, o consumidor deve ficar atento às regras pré-estabelecidas.
6: É importante que o consumidor conheça bem as características do plano que contratou. Também é importante guardar o contrato e qualquer outro documento relacionado ao plano. Conhecer previamente as regras do plano também é uma forma de exercer seus direitos.
3: Em caso de qualquer problema com o plano de saúde, o cidadão dispõe de 3 canais principais para fazer uma reclamação: pela internet, no site da ANS, no endereço gov.br/ANS, ou por telefone, gratuitamente, no número 0800-701-9656, de segunda a sexta-feira, das 9 às 17 horas. Para pessoas com deficiência auditiva, o número é 0800-021-2105. Mas se a pessoa preferir fazer a reclamação presencial, é preciso agendar o atendimento nos núcleos de fiscalização da ANS. Reportagem Cleide Lopes.
1: O pagamento da parcela de setembro do Bolsa Família tem início nesta quinta-feira.
0: O Ministério do Desenvolvimento Social, Família e Combate à Fome informa que a greve dos bancários não vai interferir no repasse.
7: Nesta quinta-feira, dia 17, tem início os repasses do Bolsa Família de setembro. As transferências ocorrem até o dia 30 deste mês. O pagamento é feito de acordo com o último dígito do número de identificação social, o NIS, que cada beneficiário tem no cartão do Bolsa Família. Recebem primeiro famílias com o NIS terminado em 1 e assim sucessivamente até o NIS final 0. Este mês, o valor médio do benefício é de R$ 678,18. Para verificar a situação do benefício, extratos e valores, o beneficiário pode consultar os aplicativos do Bolsa Família e Caixa Tem. O Disque Social pelo número 121 também está disponível para atendimento ao público. A ligação é gratuita de todo o Brasil. O Ministério do Desenvolvimento e Assistência Social, Família e Combate à Fome informa que a greve dos bancários, que envolve a Caixa Econômica Federal, não afeta os pagamentos do Bolsa Família, que vão ocorrer normalmente. Reportagem Érica Brás.
1: Essas foram as notícias do Governo Federal.
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0: Fique agora com o Minuto do TCU e em seguida as notícias do Poder Judiciário e do Congresso Nacional. Uma boa noite.
1: Boa noite, até amanhã.
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9: 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Você vai ouvir agora notícias do Poder Judiciário.
11: Supremo decide que venda interestadual de combustíveis não exige cancelamento de créditos de ICMS.
12: STJ fixa tese sobre uso de provas do inquérito e validade do testemunho indireto na pronúncia.
11: Mais de 99% dos pedidos de candidatura já foram julgados pela Justiça Eleitoral.
12: Boa noite, eu sou Arthur Filho.
11: E eu sou Walter Lima.
12: Os ministros do Supremo Tribunal Federal decidiram que a venda de combustível derivado de petróleo para outro estado não exige o cancelamento dos créditos de imposto sobre circulação de mercadorias e serviços, o ICMS, gerados nas operações anteriores realizadas dentro do estado de origem.
11: A decisão foi tomada em sessão virtual no julgamento de um recurso extraordinário. Por se tratar de matéria com repercussão geral reconhecida, a tese fixada deverá ser aplicada pelos demais tribunais do país.
12: A situação analisada no julgamento diz respeito a empresas que compram produtos de outra empresa do mesmo estado, operação em que há cobrança de ICMS e geração de crédito para a distribuidora.
11: Quando parte dos produtos é posteriormente vendida por outro estado, não há incidência de ICMS. Assim, a discussão consistia em saber se o estado de origem pode manter o imposto cobrado nas operações internas anteriores e se a distribuidora deve estornar o crédito na operação interestadual.
12: STJ fixa tese sobre o uso de provas do inquérito e validade do testemunho indireto na pronúncia.
11: Como o julgamento foi pelo rito dos repetitivos, o entendimento valerá para casos com o mesmo tema em todo o judiciário. Fátima Uchoa.
13: A pronúncia é a decisão judicial que avalia se o acusado de crime doloso contra a vida, como matar alguém, será julgado pelo tribunal do júri. O magistrado verifica se o suposto crime ocorreu e se há indícios de que o acusado participou dele. Para o STJ, a pronúncia não pode se basear exclusivamente em provas colhidas durante o inquérito policial. Nem esse pronunciamento judicial pode ser feito só com apoio de testemunho indireto, ou seja, de quem apenas ouviu dizer que o fato ocorreu. Mas o tribunal reconheceu que o testemunho indireto pode ser mais relevante como prova em contextos como criminalidade organizada e tentativa de silenciamento da vítima ou de testemunha. O relator foi o ministro Reinaldo Soares da Fonseca.
12: Acordo de 193 milhões de reais beneficia quase 800 trabalhadores.
11: A ação faz parte da Semana Nacional da Execução Trabalhista, mutirão promovido pela Justiça do Trabalho para acelerar o pagamento de dívidas judiciais trabalhistas. Rafael Silva.
14: 761 trabalhadores fecharam por meio do Sindicato dos Petroleiros um acordo de 193 milhões de reais com a Petrobras. E eles são apenas alguns dos milhares de trabalhadores beneficiados pelo mutirão da Justiça do Trabalho. Já foram feitas quase 32 mil audiências e arrecadados 2 bilhões de reais. Entre os tribunais regionais de pequeno porte, o TRT-19, em Alagoas, é ouro no ranking de acordos. E você que ganhou uma causa, mas ainda não recebeu, pode procurar a Vara do Trabalho, onde tramita o processo.
12: Há 18 dias para o primeiro turno das eleições gerais, mais de 99% dos pedidos de candidatura já foram julgados pela Justiça Eleitoral.
11: O dado foi divulgado pelo presidente do Tribunal Superior Eleitoral, ministro Cássio Nunes Marques. Vitor Struck tem mais informações.
15: A Justiça Eleitoral já analisou e julgou 20.982 pedidos de candidatura em todo o país. O número corresponde a mais de 99% do total. O dado foi divulgado pelo presidente do Tribunal Superior Eleitoral, o ministro Cássio Nunes Marques, em sessão plenária do Tribunal. De acordo com o ministro, restam 205 processos pendentes de julgamento. Entre os casos já decididos, 980 ainda estão dentro do prazo para recurso. No caso das candidaturas à presidência e vice-presidência, todos os 13 pedidos foram julgados até o dia 11 de setembro.
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12: A você, uma boa noite.
11: E até amanhã.
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16: Eu sou Humberto Pinheiro e estes são os destaques de hoje do Jornal do Senado, que começa agora. Senado pode criar grupo de trabalho para discutir reforma do judiciário. Lei cria política nacional de conscientização sobre doença rara que afeta os pulmões. Sancionada lei que amplia financiamento para renovação de frota de motoristas de aplicativo e entregadores. Boa noite. A Comissão de Constituição e Justiça pode criar um grupo de trabalho para discutir a reforma do Judiciário. O texto estabelece um prazo de 60 dias para que o grupo apresente uma proposta sobre a reforma. A criação do grupo ainda depende de decisão da Comissão de Constituição e Justiça. O trabalho deverá subsidiar as discussões sobre o tema no Senado. Repórter Pedro Pincer.
17: A Comissão de Direitos Humanos aprovou uma indicação para que a Comissão de Constituição e Justiça crie um grupo de trabalho para apresentar uma proposta de reforma do Judiciário no prazo de 60 dias. A indicação é um tipo de proposição legislativa pela qual se sugere a adoção de providência, a realização de um ato administrativo ou se recomenda que determinado assunto seja tratado por outra comissão. Por exemplo, a proposta de indicação feita à CCJ foi apresentada pela presidente da Comissão de Direitos Humanos, senadora Damaris Alves, do Republicano anos do Distrito Federal.
18: Que a Comissão de Direitos Humanos faça uma indicação urgente à Comissão de Constituição e Justiça do Senado, para que a Comissão de Constituição e Justiça do Senado crie imediatamente um grupo de trabalho onde busque todas as propostas, PECs e projetos de lei que estão tramitando de reforma do Poder Judiciário.
17: A decisão ocorreu durante reunião da CDH em que foram discutidos os desdobramentos institucionais da sessão plenária do Supremo Tribunal Federal que aconteceu nesta terça-feira. A sessão do STF tinha a finalidade de decidir se haveria ou não investigação sobre o ministro Alexandre de Moraes por supostas relações com o banqueiro Daniel Vorcaro, dono do extinto Banco Master, liquidado pelo Banco Central após a constatação de fraudes.
16: O Palácio do Congresso Nacional recebe nesta semana uma iluminação verde em alusão ao Dia Nacional de Conscientização sobre as Distrofias Musculares, celebrado em 17 de setembro. A data foi instituída em 2024, após a aprovação de um projeto pelo Senado para ampliar o conhecimento sobre o grupo de mais de 30 doenças hereditárias que podem causar enfraquecimento e perda progressiva da massa muscular. Reportagem Yasmin Rodrigues.
19: As distrofias musculares formam um grupo de mais de 30 doenças hereditárias que podem causar enfraquecimento e perda progressiva da massa muscular. A data nacional celebrada em 17 de setembro foi criada por lei em 2024. A senadora Leila Barros, do PDT do Distrito Federal, relatora do projeto na Comissão de Assuntos Sociais, destacou que a falta de informação ainda é um obstáculo para pacientes e profissionais de saúde.
20: O conhecimento de distrofias musculares ainda é limitado entre a população geral e muitas vezes até mesmo entre os profissionais da saúde. Por meio da conscientização, busca-se ampliar o conhecimento sobre os sintomas, os métodos de diagnóstico e as possíveis terapias, promovendo uma detecção mais precoce e melhor qualidade de vida para os pacientes. Outro impacto importante da instituição deste dia é o fortalecimento das políticas de inclusão para as pessoas com deficiência.
19: A legislação que criou a data também prevê campanhas de esclarecimento, eventos e materiais educativos para ampliar o acesso à informação sobre as distrofias musculares.
16: Foi sancionada a lei que cria a Política Nacional de Conscientização e Orientação sobre Lifangioleiomiomatose no âmbito do Sistema Único de Saúde. A doença, conhecida como LAM, é rara, afeta principalmente os pulmões e não tem cura. A lei prevê que o SUS ofereça às pessoas com LAM o acesso a todos os meios disponíveis para o tratamento e o controle da doença. A reportagem é de Márcio Maturana.
21: Mulheres entre a puberdade e a menopausa são as mais atingidas pela lifangioleiomiomatose, uma doença rara e progressiva, também conhecida como LAM, que causa cistos nos pulmões, nos rins e no sistema linfático, podendo levar à insuficiência respiratória. A LAM é frequentemente confundida com asma ou bronquite. Por isso, a nova Política Nacional de Conscientização e Orientação, publicada nesta terça-feira no Diário Oficial da União, prevê capacitação de profissionais de saúde para facilitar o diagnóstico precoce. A senadora Damaris Alves, do Republicanos, do Distrito Federal, foi a relatora do projeto que deu origem à lei.
18: A única coisa que os pacientes da LAM querem é respirar. Estamos falando de uma doença que eles querem tão somente respirar. Ter uma política pública para acompanhar esses pacientes é mais que necessária. Ampliar a conscientização sobre a LAM, favorecer o diagnóstico oportuno, organizar o encaminhamento assistencial e aprimorar a produção de informações epidemiológicas e clínicas sobre a doença.
21: Outras ações previstas pela nova lei são a criação de centros de referência especializados e implantação de um sistema nacional de coleta de dados. A LAM não tem cura, mas pode ser controlada com medicamentos já disponíveis gratuitamente no Sistema Único de Saúde.
16: Também foi sancionada pelo presidente da República a lei que garante a continuidade do programa de renovação de frota com condições especiais de financiamento para a compra de veículos novos. A medida beneficia motoristas de aplicativo, taxistas e entregadores de aplicativos. O programa permite o financiamento de carros, motos e bicicletas elétricas zero quilômetro. O Congresso Nacional também ampliou as possibilidades de uso dos recursos serviços, incluindo veículos leves para transporte escolar e transporte de cargas. A lei resulta da unificação de duas medidas provisórias aprovadas pelo Congresso. Mais informações com a repórter Patrícia Oliveira.
2: A nova lei garante até 30 bilhões de reais para financiar veículos novos para motoristas de aplicativo com no mínimo 6 meses de atividade, além de taxistas e cooperativas de taxistas. Cada motorista poderá financiar um veículo. A lei também possibilita o uso de recursos para a renovação de frotas e infraestrutura do transporte escolar e do transporte urbano de passageiros ou de cargas. Aprovada no Senado, a lei unificou duas medidas provisórias. O senador Camilo Santana, do PT do Ceará, destacou que a iniciativa pode beneficiar cerca de 1.400.000 trabalhadores.
4: Agora terão condições mais dignas para conquistar seu próprio veículo, gerar renda com mais autonomia e melhorar sua qualidade de vida.
2: A lei também permite que motoristas com habilitação na categoria B conduzam veículos elétricos ou híbridos de até 4.250 quilos de peso bruto total.
22: Eleições 2026.
16: Eleitores que não votarem nas próximas eleições marcadas para 4 de outubro precisam justificar a ausência. A justificativa pode ser feita por duas formas: pessoalmente, em uma sessão eleitoral ou pelo aplicativo do Tribunal Superior Eleitoral. Se o eleitor estiver fora do município que vota, é possível baixar o aplicativo e-título no celular e justificar a ausência por lá no dia e horário em que ocorre a votação. Em caso de ausência, é preciso apresentar uma justificativa para cada turno da eleição. Os eleitores que não votarem nem justificarem ficam sujeitos às penalidades, como impedimento de emitir documentos e de participar de concursos públicos, além do pagamento de multa. Um projeto quer incentivar navios-tanque e embarcações de apoio marítimo que utilizem biodiesel, etanol ou a mistura desses combustíveis. A proposta em análise na Comissão de Infraestrutura prevê cotas adicionais de depreciação acelerada. Isso significa que as empresas poderão contabilizar mais rapidamente a perda de valor de um bem e reduzir custos fiscais. O benefício terá duração de 5 anos. O senador Fernando Dueire, do PSD de Pernambuco, relatou a medida na Comissão de Assuntos Econômicos. Para ele, a proposta poderá estimular a renovação da frota e a sustentabilidade.
23: Porque nós queremos fazer com que o combustível sustentável seja incorporado à frota de navegação com mais agilidade.
16: Trabalhos técnicos de Eliseu Caires. O Jornal do Senado fica por aqui. Acompanhe agora as notícias da Câmara dos Deputados. Boa noite e até amanhã.
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25: Câmara dá mais transparência à verba destinada a mulheres no orçamento.
26: Pode alterar regras de herança em casos de assassinato na família.
27: Pais de pessoas com deficiência poderão usar meia entrada em eventos.
28: Comissão aprova a proposta que incentiva a exportação da moda brasileira.
29: Boa noite. Avança na Câmara projeto que cria um programa de incentivo à exportação da moda brasileira sustentável. A repórter Maria Neves tem mais detalhes da proposta.
30: A Comissão de Meio Ambiente da Câmara dos Deputados aprovou o projeto que institui o programa Moda Brasileira no Mundo. A proposta prevê ações governamentais integradas para adaptar a indústria da moda às novas exigências sociais e ambientais dos principais importadores de produtos brasileiros. O texto também prevê medidas para promover as marcas nacionais no mercado externo. Dentre as ações propostas estão, por exemplo, a realização de campanhas internacionais de promoção da moda nacional, participação em feiras e eventos, assim como a criação de selos e ações coordenadas de comunicação internacional. A proposta sugere ainda parcerias com plataformas temas internacionais de moda sustentável e de moda indígena. A inclusão da moda produzida por indígenas e povos tradicionais, assim como da utilização de conhecimentos e técnicas dessas populações no texto, foi proposta pela relatora, deputada Célia Chacriabá, do PSOL Mineiro. A parlamentar argumenta que o sucesso de inúmeros estilistas indígenas atesta a habilidade dos povos tradicionais para a moda contemporânea. Apesar disso, sustenta que, ao que parece, a indústria ignora os saberes ancestrais em aspectos como técnicas têxteis, fibras naturais e tingimentos. De acordo com Célia Chacriabá, apenas 2% dos 1,5 milhão de indígenas que vivem no país atuam na indústria criativa.
0: Estilista como Veena Ticuna, Patrícia Camaiurá, Dai Molina, que demonstra que moda indígena já ocupa espaço em destaque no Brasil e no exterior. Assim também como Cildo Rick, que veste grandes artistas como Anitta, assim como Marina Sena, mulheres Awanawá, mulheres Axaninca, mulheres Machacá, Chacriabá, Ludmila Pataxó, Daru e, sobretudo, a experiência que tive a oportunidade de conhecer, que são mulheres que lutam, porque sabemos que a única ferramenta que mais impulsiona para que as mulheres saiam da situação da zona de violência se chama autonomia financeira.
30: Célia Chacriabá explica que o projeto nasceu da necessidade de que a indústria da moda brasileira se adapte às exigências de importadores, principalmente da União Europeia, que, de acordo com ela, é o maior comprador de produtos nacionais de maior valor. Célia Chacriabá explica que o projeto nasceu da necessidade de que a indústria de moda brasileira se adapte às exigências de importadores, principalmente da União Europeia, que, de acordo com ela, é a maior compradora de produtos nacionais de maior valor. A deputada explica que o Bloco Europeu editou uma norma em 2024 que passa a exigir o passaporte digital de produto para têxteis. Para receber o documento, o exportador tem de garantir a rastreabilidade completa da cadeia produtiva, desde a matéria-prima até o consumidor final. Célia Chacriabá relata ainda que a União Europeia vai exigir que as empresas monitorem impactos em direitos humanos e meio ambiente em toda a cadeia de fornecedores. Além disso, o bloco vai passar a pedir comprovação das medidas adotadas para destinação de resíduos têxteis. Ainda, segundo a deputada, todas as demandas entram em vigor em abril de 2021. O projeto, que visa criar incentivos para a exportação de moda brasileira sustentável, ainda será analisado por 4 comissões da Câmara. Da Rádio Câmara de Brasília, Maria Neves.
1: Desenvolvimento Regional.
5: Pastor Diniz, do União, propõe que parte da economia obtida com a integração de Roraima ao Sistema Interligado Nacional seja usada para reduzir a conta de luz dos consumidores do estado até 2030.
6: Pela proposta, uma parcela da redução dos gastos da conta de consumo de combustíveis seria destinada à modicidade tarifária em Roraima. Pastor Diniz afirma que a medida evita aumentos nas tarifas e corrige uma desigualdade histórica enfrentada pelo estado.
1: Economia.
5: A Câmara aprovou a criação do Orçamento Mulher. O projeto pretende dar mais transparência aos recursos destinados a políticas públicas para as mulheres no Orçamento Federal. A repórter Silvia Munhato explica.
7: A Comissão de Constituição e Justiça da Câmara dos Deputados aprovou a criação do Orçamento Mulher. A proposta, que deve ser enviada agora ao Senado, obriga o poder público a dar transparência aos programas e ações voltados ao atendimento das mulheres, por meio de quadros anexos nas propostas e nos relatórios de execução orçamentária. O projeto é de autoria dos deputados Laura Carneiro, do PSD do Rio de Janeiro, e Ricardo Aires, do Republicanos de Tocantins. A deputada Laura Carneiro explicou o sentido do do texto.
3: Não adianta políticas públicas se nós não tivermos o dinheiro para arcar com essas políticas. O orçamento mulher vai, a partir do plano plurianual, a partir da lei de diretrizes orçamentárias, organizar todos os recursos a serem gastos com as mulheres brasileiras.
7: A relatora da proposta na Comissão de Defesa dos Direitos da Mulher, deputada Flávia Moraes, do MDB de Goiás, citou exemplos de ações orçamentárias.
8: E como exemplo a gente pode citar aqui para a educação os CMEIs, né, que vão atender as crianças para que as mulheres possam trabalhar, as clínicas especializadas em atendimento à saúde da mulher, as ações de enfrentamento e combate à violência contra a mulher, enfim, então são muitas ações específicas que precisam ter investimento, ter orçamento e que, nesse caso, aprovando orçamento mulher, vão ter prioridade,

0: orçamento bem definido e claro para investimento nessas políticas.
1: De acordo com o texto aprovado, os orçamentos da União, dos estados e dos municípios deverão trazer dois quadros detalhados. O primeiro, chamado de Orçamento Mulher Proposta, deve ser entregue junto com o planejamento anual das ações orçamentárias. O segundo, Orçamento Mulher Execução, será publicado regularmente para que qualquer cidadão possa conferir

0: governo federal reúna os dados de todo o país anualmente para avaliar se os esforços dos estados e municípios estão sendo efetivos. Da Rádio Câmara de Brasília, Silvia Minhato.
1: Saúde. Domingos Neto, do PSD do Ceará, é autor de projeto que cria a assistência de transição de cuidados no SUS. O objetivo é garantir que pacientes que receberam alta hospitalar continuem recebendo acompanhamento especializado antes de voltarem definitivamente para a rotina em casa.
2: A proposta de Domingos Neto prevê atendimento em unidades de transição ou por assistência domiciliar monitorada, com foco na reabilitação, cuidados paliativos e treinamento de cuidadores. Na visão dele, a medida evita reinternações desnecessárias, além de liberar leitos nos hospitais.
1: Ciência e tecnologia.
3: Bandeira de Melo, do PV do Rio de Janeiro, apoia a criação da Frente Parlamentar Mista em defesa do Programa Espacial Brasileiro. O colegiado terá como missão acompanhar e propor iniciativas voltadas ao fortalecimento do setor espacial no país.
2: Bandeira de Melo ressalta que o programa espacial envolve soberania nacional, inovação tecnológica e desenvolvimento econômico. A frente também pretende estimular políticas públicas ligadas à defesa, comunicações, previsão climática, monitoramento territorial e aplicações ambientais.
1: Cultura.
3: A Comissão de Cultura aprovou a meia entrada para os pais e responsáveis legais por pessoas com deficiência em eventos culturais e esportivos, mesmo sem a condição de acompanhante. A reportagem é de Luiz Cláudio Canuto.
4: A Comissão de Cultura aprovou o projeto que assegura a meia entrada a mães, pais e responsáveis legais por pessoas com deficiência em eventos culturais e esportivos. Pela proposta, cuidadores de baixa renda inscritos no CadÚnico Único com renda familiar de até 2 salários mínimos também teriam esse direito. O texto final foi elaborado pela relatora deputada Érica Cocai, do PT do Distrito Federal, com base em um projeto da deputada doutora Alessandra Haber, do MDB do Pará. A proposta altera a lei que regula o benefício da meia entrada no Brasil. A exemplo da autora da proposta, a relatora afirma que essas pessoas necessitam de apoio do Estado para usufruir de seu direito à cultura, o que este projeto de lei pretende garantir com o direito ao benefício da meia entrada.
5: É fundamental que nós possamos assegurar a mais plena acessibilidade. É fundamental que nós possamos ter parcerias com a iniciativa privada, com a sociedade civil. Sem inclusão, a gente não tem direito pleno à cidade. Sem inclusão, a gente não tem direito a mergulharmos e vivenciarmos a nossa humanidade na sua plenitude.
4: A Comissão de Cultura acrescentou um único parágrafo à lei para assegurar o direito. O benefício vale para o acesso a salas de cinema, cineclubes, teatros, espetáculos musicais e circenses e eventos educativos, esportivos, de lazer e de entretenimento. A legislação vigente já garante meia entrada às pessoas com deficiência e, quando necessário, a seus acompanhantes. No entanto, pais, mães e responsáveis legais que não estejam na condição de acompanhante no momento do evento não têm direito ao benefício. A autora da proposta, doutora Alessandra Haber, afirma que estudos apontam casos elevados de estresse, ansiedade e depressão entre cuidadores, sobretudo entre mães de baixa renda, que compõem a maioria desse grupo. E barreiras financeiras restringem o acesso dos cuidadores a essas oportunidades, comprometendo um recurso terapêutico de comprovada relevância. A proposta ainda vai ser analisada pela Comissão de Constituição e Justiça. Da Rádio Câmara de Brasília, Luiz Cláudio Canuto.
1: Justiça.
2: Sônia Guajajara, do PSOL de São Paulo, defende a realização de um debate com representantes do governo, do sistema de justiça, de organizações indígenas e de especialistas sobre a criação da Comissão Nacional Indígena da Verdade.
3: Para Sônia Guajajara, a iniciativa pode fortalecer políticas de memória, verdade, reparação e justiça voltadas aos povos indígenas. A deputada afirma que a proposta busca aprofundar a investigação de violações de direitos humanos e ampliar as garantias de não repetição.
2: Rodrigo Valadares, do PL de Sergipe, apoia projeto que define o antissemitismo na legislação brasileira para orientar políticas públicas de prevenção à discriminação. A proposta adota como referência a definição da

0: Aliança Internacional para a Memória do Holocausto.
1: De acordo com Rodrigo Valadares, a proposta estabelece que o antissemitismo é uma forma de racismo, mas não impede críticas ao Estado de Israel. O congressista também garante que o projeto não cria mais tipos penais.
0: Projeto de Rodrigo Gambale, do Podemos de São Paulo, estabelece medidas para garantir o pagamento de pensão alimentícia. A matéria prevê retenção de valores em contas bancárias, restituição do imposto de renda e prêmios de apostas para quitar débitos.
1: De acordo com Rodrigo Gambale, a proposta cria um cadastro nacional de devedores e prevê, de forma subsidiária, a apreensão de passaporte e da carteira de habilitação. Para ele, as medidas dão mais eficácia para garantir o
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4: Segurança Pública.
0: A proposta que impede um condenado por homicídio de receber herança de parentes da mesma família está pronta para análise do plenário. A repórter Paula Bittar acompanhou a votação da chamada Lei Suzane von Richthofen na Comissão de Constituição e Justiça.
5: A Comissão de Constituição e Justiça da Câmara aprovou uma proposta que impede herdeiros condenados por homicídio de receber, por vias indiretas, o patrimônio de outros parentes da mesma família. A proposta estende o chamado Instituto da Indignidade aos parentes colaterais até o quarto grau. Pela regra atual, a perda do direito à herança por crime doloso só vale quando o crime é cometido contra o dono dos bens, seu cônjuge, companheiro, pais ou filhos. O projeto foi apresentado com o objetivo de criar a Lei Suzane von Richthofen. Richthofen foi condenada a 39 anos de prisão por planejar o assassinato dos próprios pais em 2002 e hoje cumpre a pena em regime aberto. O caso voltou a repercutir pela possibilidade legal de ela herdar parte do patrimônio de um tio falecido. O texto aprovado estabelece que seguro de vida também não poderá ser pago nesses casos. Segundo a relatora da proposta na comissão, deputada Laura Carneiro, do PSD do Rio de Janeiro, essas modificações, além de trazerem mais segurança jurídica ao evitarem longas discussões judiciais em inventários, garantem que o patrimônio familiar permaneça com aqueles que respeitam a solidariedade inerente aos vínculos de sangue e afeto, compatibilizando a norma aos valores que informam o direito civil contemporâneo. A proposta que impede herdeiros condenados por homicídio de receber por vias indiretas o patrimônio de outros parentes da mesma família ainda precisa passar pelo plenário da Câmara antes de seguir ao Senado. Da Rádio Câmara de Brasília, Paula Bittar.
1: Projeto de Gilvanda Federal do PL do Espírito Santo propõe reforçar o Fundo Nacional de Segurança Pública com recursos das loterias federais. Pelo texto, 10% da arrecadação bruta das loterias, que hoje ficam com a União, passariam a ser destinados à segurança pública.
0: Gilvanda Federal também incluiu no projeto uma nova regra para eventos culturais de médio e grande porte que recebam dinheiro público. Segundo o deputado, pelo menos 25% desses recursos teriam que ser usados obrigatoriamente para pagar a segurança do próprio evento.
1: Kim Kataguiri, do Missão de São Paulo, é favorável ao projeto que proíbe condenados por pedofilia de se aproximarem de escolas, creches, parques e de manterem contato com menores de idade pelas redes sociais. Ele explica que a iniciativa visa ampliar a proteção a crianças e adolescentes.
0: O texto prevê que a justiça estabeleça um perímetro mínimo de distância entre condenados por pedofilia e locais frequentados por crianças, além das próprias vítimas. Kim Kataguiri afirma que a proposta também impede que essas pessoas exerçam atividades com contato direto com

0: com crianças.
1: Hoje, infelizmente, uma pessoa condenada por pedofilia pode se aproximar de uma escola, pode se aproximar de uma creche, pode se aproximar de um parquinho, né? E pode mandar mensagens para menores de idade, né? O que, na minha avaliação, é um absurdo, né? Isso jamais deveria acontecer. Hoje, inclusive, um pedófilo pode ter uma creche. Ele pode ser sócio, ele pode ser administrador de uma creche, e esse projeto que eu sou relator visa proibir, né? Se o pedófilo se aproximar de uma creche, mesmo que ele não tenha tido contato com uma criança, vai preso.
2: Felipe Beccari, do Podemos de São Paulo, é autor de projeto que proíbe a distribuição de animais como prêmios em rifas, sorteios e outras ações promocionais. Segundo o parlamentar, a medida busca evitar abandonos e maus tratos decorrentes de adoções sem planejamento.
3: A rifa pode ser legítima para ajudar uma pessoa, alguma questão de saúde, mas os animais não podem ser rifados, porque aquela família que ganha geralmente comprou os números da cartela para ajudar a rifa, o propósito da rifa.
4: 8 horas. 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

0: 8:31.
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